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O mesmo provável é o jovem representante da vida e beleza, seus cabelos também na linha do governador. R.W. Lima, Estrada do Dendê. Resende o Emílio Tomás. Porto Maria Madrid, Rua Senador Pompeu, no atrás do Ministério da Guerra, no centro da cidade, também vende o Emílio Tomás. Emílio Tomás em toda a cidade, na loja Zelau, ali na Rua da Alfândega, enfim, Emílio Tomás está voltando para cantar. Exige o melhor. Exija Emílio Tomás. E meus amigos, logo mais já sabem, aquele plá, diretamente do Maracanã, de todos os campos onde se disputam jogos válidos pela loteria conquistada pelo Campeonato Nacional. Flamengo e Corinthians centralizando tudo aqui no Maracanã com Valdir Amaral, João Saldanha, Mário Viana e toda a equipe da Rádio Globo do Rio de Janeiro. Futebol, logo mais, a partir de 14 horas e 5 minutos, com bola para frente até às 23h05.

0: Σάσα Πουνίτου! Κυπέλλο! Ένα νασιονό μικροφούνιο σπορτίβο του Βραζίου! Καριασίκα! Estádio Cleber Andrade, já já a bola rolando, mais 12 minutinhos, a bola rola, o árbitro Mariel Solante Silva irá pintar, e você vai curtir tudo pela Nacional, é a Nacional do Rio, Nacional de Brasília, Nacional do Alto de Bois, Nacional Amazônia.
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